0: Hola.
1: Hola, hola, Nuno, ¿estás?
0: Sí.
1: Ah, ¿qué tal estás? ¿Estás bien?
0: Muy bien. ¿Y tú?
1: Ah, bueno. Sí, sí, también. Sí. Muy bien, muy bien. Mira, te llamo porque tengo una cosa que decirte. Una
0: claro.
1: cosa de poca importancia. Pero hay un hombre, que estaba en su cuarto e ha intendido il suono del suo telefono, la suoneria del telefono, però nunca lo incontrava questo telefono, intendeva il suonido, però il telefono non lo vedeva, si concentrò e le pareva che il suonido veniva della maleta che stava serrata. 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
0: Sì.
1: El teléfono. Esta es la historia, sí. Bueno, te he llamado para decirte esto. No sé.
0: Okay. Muy bien.
1: Sí.
0: Entonces,
1: muy bien.
0: Esa es la historia que me racontas, eso, ¿no?
1: Esa es la historia. Sí, te he llamado por esto. Me parece importante decírtelo.
0: Claro. Claro.
1: Bueno,
0: sí.
1: Tengo que
0: gracias.
1: Ir. Tengo que ir ahora. Un beso.
0: Vale.
1: Chao.
0: Muy bien.
1: Adiós. Chao. Chao. Chao. Chao.
0: Buenos días. Nos vemos pronto.
1: Tú también. Vale. Sí, lo espero. Chao.
0: Chao.
1: Allô.
0: Hola, Olivier. É o Nuno.
1: Alô, olá. Nuno. Você me percebe?
0: Sim, consigo entender, sim, sim. E tu também?
1: Sim, mais ou menos, sim.
0: Ah, é isso. Olha, eu vou ser rápido, porque na verdade eu quero te contar esta história de... Na verdade é um homem que está num quarto, no seu
1: sim.
0: quarto, ou num quarto imaginário, que, e na verdade ele começa a ouvir um som de um telefone ou telemóvel, um som, e começa a tocar, e ele começa a não entender de onde é que vem o som, e às tantas ele começa a procurar, mas não encontra. E percebe que é um som de telemóvel, porque se repete, e às tantas percebe que o telemóvel está fechado numa mala. Então ele abre, tenta abrir, mas não é fácil abrir. Mas quando abre
1: fechado
0: a mala...
1: Fechado numa mala?
0: É, está fechado numa mala. Sabes? Uma mala, uma bagagem.
1: Sim.
0: Então, quando ele abre a mala... De repente o som para.
1: Ah.
0: E ele não vê nada. Ele diz: Oi. Perdi mais uma vez. E é isso.
1: Perdi mais uma vez. É isso o final da história.
0: É isso.
1: Ok. Ok. Ok. Ótima história.
0: É isso. Isso é que te queria contar. Olha, saudades. Muito bem,
1: obrigado.
0: E abraços.
1: Por essa história, sim. Beijinho.
0: E até breve.
1: Beijo. Até breve, Maquizinho. Tchau.